0: 16 e 13.
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2: Não tem jeito, meu compadre. Vambora. 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Tudo certo.

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1: Hoje a vibe é toda de sorte. Aliás, é mais um dia de sorte pra mim também. Outro dia, outra história especial dentro desse universo musical que tanto amo. Cada palco, cada nota, cada batida é um pedaço do meu coração que fica com vocês e que entrego ao mundo. Ei, mundo! Minha vida é como um livro cheio de ousadia e alegria que escrevo a cada novo acorde. Cada capítulo é uma jornada no infinito da sorte, onde cada escolha molda o nosso destino. E eu escolho mais e mais aventuras constantes. Sorte não é apenas um título. Sorte traz uma sonoridade que conecta, que faz a galera sentir aquela energia boa, sabe? Quero que essa noite seja como tirar um bilhete premiado. Que minha música seja como um amuleto de sorte pra todos que a ouvirem. Vamos nessa, meu povo! Vamos que vamos!

com a sorte no coração, porque o melhor só vem pra quem acredita. A sorte tá lançada. Meu nome é Thiago André, mas tá, pode me chamar de Tiaguinho. 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
1: Em Uiraúna, terra dos músicos, dos sacerdotes e dos médicos também, às 12 horas e 8 minutos. Boa tarde.
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1: A partir de agora estamos chegando no dial do seu rádio para lhe deixar bem informado com as notícias locais, regionais, estadual e nacional. O meu dessa frequência que é a 104,9 da Capivara FM, o som das águas, como também a Poço Dantas FM. É transmite esse rádio jornalismo que tem a produção e a apresentação de Geraldo Andrade, sua plastia dele, Alex. Hoje é uma quarta-feira, o dia 19, o mês de agosto, o ano é 2026. Nesse momento, sol em Uiraúna, temperatura mínima de 21 graus Celsius, a máxima de 32. E vamos aos destaques da edição de hoje do programa Uiraúna Bom. Bancários da Paraíba aderem à paralisação nacional de 24 horas amanhã. Justiça em Londres ignora a decisão do Supremo e segue com Lava Jato. E vamos aos destaques da eleições 2026. Ministério Público Eleitoral apresenta lista com 39 pedidos de impugnações de candidaturas na Paraíba. Eleições 2026, quem são os 13 candidatos à presidência da República? Você ficará sabendo no programa de hoje.

0: eleitor tem até amanhã para solicitar o voto em trânsito. Após apoio a veneziano, Lula também declara voto em João Azevedo. Saindo das informações da área policial, Operação Santa Fé cumpre 16 mandados de organização criminosa. Essas e outras vocês ouvirão a partir de agora no meu, no seu, no nosso programa O Iraúna Bom, que está só começando.
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0: Geraldo Andrade. Ele mesmo, cá estamos nós agradecendo a Deus, que é nossa luz divina. Sem Deus não somos nada, sem Deus não vamos para lugar nenhum. É ele mesmo, nossa vanguarda de tudo, nos permitindo estarmos aqui para a antepenúltima edição da semana, como o tempo é veloz. Boa tarde, Alex, como vai? Boa tarde a você que já está em casa, sentado à mesa, reunido com sua família para se deliciar daquele bom paladar então, que é o almoço, já se deliciou. Bom apetite, né, acima de tudo. Tome muito banho e beba muita água, que a temperatura tá a verdadeira bola de fogo, né? Você que esteja em trânsito, saindo do seu trabalho, não poderia ser diferente, nos ouvindo pelo receptor do seu carro. Você que esteja em qualquer parte, nos ouvindo por aquela ferramenta indispensável no seu dia a dia de labuta, a boa comunicação dele. Celular. Você que esteja em qualquer parte do mundo e do Brasil, nos ouvindo por ela, a vanguarda do século XXI, que é a poderosíssima internet. A todos vocês, da forma mais prestimosa, bondosa, graciosa, grandiosa, agradecemos antecipadamente a audiência desse programa até a pouco mais das 13 horas, deixando você bem informado e atualizado de tudo. Os intocáveis do poder. Você sabia que nesse Brasil os poderes constituídos do executivo, legislativo e judiciário formou esse tripé de homens e cidadãos que são de bens? Ai de nós se não for a justiça. Ai de nós se não for os nossos representantes que são escolhidos de forma democrática. Agora, infelizmente, o brasileiro sempre gosta de andar na contramão. Não é diferente também aqueles que compõem os poderes do nosso país. Se falar da maioria de políticos do executivo e legislativo, é enveredado pela corrupção, pelas chagas. E no nosso judiciário, aqui e acolá, uma ovelha perdida na corrupção. Agora, é o corporativismo que está acima de tudo. Por exemplo, o ministro Flávio Dino determinou, claro, devido à obrigação, não sei se foi provocado, a prisão, de forma monocrática, ao presidente do Tribunal de Contas da União do Estado do Maranhão. Há tempo de uma tentativa de homicídio e corrupção. Mas só agora que ele veio a decretar essa prisão. O presidente do Tribunal de Contas, que é um brandão, é família do governador. E o governador lá, que foi indicado pelo esquema político de Flávio Dino, rompeu com ele

0: E aí está com seus antagônicos políticos, o Dick Flávio Dino, mesmo que hoje está fora da política, mas tem os seus seguidores. Flávio Dino foi governador, foi deputado, foi senador pelo estado do Maranhão, deixou o vice que foi eleito governador e já rompeu. E o que ele mandou prender é primo. Se não bastasse, também um profissional de imprensa que flagrou o ministro, a família do ministro, entrando em um carro da justiça. Algo que não pode, que só se for a serviço. Ou seja, quer dizer que na justiça o pau que bate em Chico não é o mesmo que bate em Francisco. Corporativismo fala mais alto. E quando a coisa torna-se à tona da população brasileira, que reclama com justa razão, é penalizada. Até a fonte constitucional por cima da justiça passaram, que é o direito constitucional de um profissional de imprensa, quebraram a fonte. Ou seja, aos intocáveis do poder, tudo pode, inclusive nada. Mas errar, claro que é humano, permanecer no erro é diabólico. Todos nós somos mortais, não é diferente um magistrado, não é diferente um político, legislador e o executor. Ou seja, todos estão sujeitos ao erro, mas não querem ser corrigidos. Querem estar acima de tudo, inclusive da lei. Por isso que nós podemos dizermos, da forma que iniciamos nosso comentário, são feras perigosas, os intocados da lei.
1: É uma pena lamentável.
0: É verdade, a partir de agora eu libero 999-87-3658 para a sua participação conosco. Fala povo, traga sua opinião sobre esse assunto, todo assunto que ele trazer para discussão, estamos prontos também. Reivindicação, problema na sua rua, no seu bairro, ligando para cá, a solução fica mais próxima. E lembre-se, coisa errada, coloca a boca no trombone, exerce sua cidadania. Aqui ouvindo sempre a verdade, escutamos dois lados, tanto a denúncia e o denunciado. E já tem ouvindo conosco, fala, boa tarde. Alô, boa tarde.
2: Boa tarde, meu querido Geraldo Andrade. Ah,
0: Clodoaldo Fernandes, como vai você, a nossa capital?
2: É a capital de todos os paraibanos, João Pessoa, tá quente, Geraldo. Hoje pela manhã caiu aqui uma aguinha aqui na capital, mas agora o tempo tá limpo, entendeu? Um solzinho gostoso, um solzinho maravilhoso. Mas boa tarde para você, Geraldo Andrade, boa tarde aí para o operador da técnica da Rádio Capivara, do Iraúna e do Sertão da Paraíba. E boa tarde especial para mais de 2 milhões de ouvintes, ouvindo o melhor jornalismo com o Geraldo Andrade aí na Capivara FM do Iraúna. Ou o Iraúna Bom. Geraldo, acredite se quiser, o prefeito de João Pessoa, Léo Bezerra, rapaz, não está fazendo nada aqui na capital, viu? Porque, veja bem, tem um PSF aqui no Valentina de Figueiredo, próximo à Fundação Bradesco, rapaz, onde as pessoas querem cuidar dos seus dentes, ou cuidar seus dentes, extrair seus dentes. Acredite se quiser, o consultório odontológico, mais de um mês que está com problema nos equipamentos, rapaz. Isso é um absurdo. A direção do PSF aqui do Valentino Figueiredo já encaminhou um ofício para a Secretaria de Saúde da Prefeitura e até agora o prefeito não tomou nenhuma providência, Geraldo Andrade. Isso é uma falta de respeito para a pessoa que está querendo cuidar dos seus dentes, da sua boca, para ficar com os dentes limpinhos, sadinhos, entendeu? E o prefeito Léo Bezerra não olha esse lado, rapaz. Não tem nenhum respeito pelos pacientes. A doutora Rebeca já chamou a atenção, já encaminhou junto com a direção do PSF, um ofício para a prefeitura e até agora nada. É uma prova importante, Geraldo Andrade, que o prefeito Léo Bezerra, quem está falando aqui é o Clodoaldo Fernando, não tenho medo, não está fazendo nada pela capital. A verdade é essa, o lixo tomando de conta, rapaz, do centro da capital. Eu estou indo agora para o centro da capital, a gente onde passa nas esquinas, no centro da capital, é lixo, Geraldo Andrade, me ajuda aí. pelo amor de Deus, rapaz. Geraldo, um abraço aí para você, um abraço aí para os ouvintes da Capivara, para o seu papai, para a sua filhinha, para a sua irmã, aí na cidade de Uraúna. Abraçar o nosso Manuel Matias aí em Poço Dantas, aí no Sertão da Paraíba. Abraçar também o prefeito de Bernardino Batista, Aldo Andrade. Abraçar também o prefeito de Jota Claudino, Rinaldo Cipriano. Tá pegando aquele almoço e ouvindo o jornalismo ou o Irão na Bom. Geraldo, de João Pessoa, da capital de todos os paraibanos, para a Rádio Capivara de Uraúna, no sertão da Paraíba, falou aqui o Clodoaldo Fernandes. Geraldo, aí choveu aí no sertão?
0: Não.
2: E as obras do hospital de Uraúna, o hospital vai funcionar mesmo
0: vai,
2: no dia da cidade? Ainda
0: ontem a prefeita garantiu, que em janeiro funciona. Prepara as malas para você vir pro Iraúna, depois de um bom tempo.
2: Eu vou marcar presença para observar as instalações do novo hospital Iraúna. Agora, o hospital de Cajazeiras, no sertão da Paraíba, a promessa dos políticos, até agora, Geraldo, não foi colocado nenhum tijolo nesse hospital infantil de Cajazeiras. Me ajuda aí, Geraldo. Um abraço e um ótimo jornalismo.
0: Ok, Clodoaldo, obrigado por sua participação diretamente aí de João Pessoa. Vamos trabalhar, né, Léo Bezerra? Segundo o Clodoaldo aí, você tá ficando a desejar, rapaz. Saúde não se brinca, rapaz. Rua não tem que ficar limpa. E a nossa capital hoje, que é um centro turístico, viu? Vem até gringos, cresce no turismo, cresce tanto, João Pessoa. Aí. E falando aí de João Pessoa, bancários da Paraíba aderem à paralisação nacional de 24 horas amanhã. Pois é, amanhã vai ter a paralisação nas casas creditícias. Será que aqui vai funcionar, né, rapaz? Bancários de todo o país aprovaram uma paralisação nacional das atividades por 24 horas, marcada para esta quinta-feira 20, em resposta à proposta apresentada pela FENABRAN, a Federação Nacional dos Bancos, na última rodada de negociações da campanha nacional unificada. A decisão aconteceu durante a reunião realizada na última segunda-feira, 17. A deliberação ocorreu após a FENABRAN não apresentar uma proposta de índice para o reajuste salarial. A entidade também colocou em discussão o congelamento do piso salarial de ingresso para novos bancários e a adoção de reajuste diferenciado e três faixas salariais, sem especificar os critérios ou percentuais. A paralisação foi anunciada dos sites da COTRAF, CUT, Federação Nacional dos Trabalhadores, ramo financeiro, e dos sindicatos estaduais. O Comando Nacional dos Bancários volta a se reunir com a FENABRAN, reuniu ontem durante a oitava rodada de negociações e o encontro dá continuidade ao processo iniciado em 24 de junho, quando a categoria apresentou oficialmente a sua pauta de reivindicações. A Mega Sena acumulou para 50 milhões de reais, rapaz. Nenhum apostador acertou as seis dezenas do concurso 3046 da Mega Sena, realizado na noite de ontem. O prêmio acumulou, já estimado em 50 milhões para o próximo sorteio, que será amanhã, né? Os números sorteados: 16, 23, 24, 33, 36, 52. 38 apostas acertaram 5 dezenas, irão receber R$50.460,01 cada. 3.041 apostas acertaram 4 dezenas, irão receber R$1.039,35. Vamos ao intervalo? A gente volta já com mais informação, inclusive sua participação.
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0: 12:25.

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4: Ele mesmo, cá estamos nós apresentando o programa O Uiraúna Bom, rapaz. Lembrando que para você participar é o 999-87-3658, rapaz. É cidade do... Aliás, tremor de terra registrado no sertão da Paraíba, rapaz. Foi na terra do grande e talentoso músico de renome nacional, rapaz, é Zé Ramalho. Um tremor de terra foi registrado na cidade... Ah, não, Zé Ramalho, eu me confundo. Zé Ramalho é Brejo Cruz. Foi em Belém do Brejo Cruz, rapaz, no sertão da Paraíba. Na madrugada de ontem, segundo o Laboratório Sismológico da Universidade Federal do Rio Grande do Norte, o LabSIS da UFRN, de acordo com o laboratório, o abalo ocorreu por volta das 0 horas e 55 segundos.

0: segundo. Teve uma magnitude preliminar de 1,4 metro, né? Escala Richter. Por se tratar de um tremor de baixa magnitude, não houve relatos de que o vento tenha sido sentido pela população. O registro foi feito por meio de uma rede de estações sismográficas que monitoram a atividade da região. Em nota, o LabSIS do FRN informou que é contínua, viu? Acompanhando continuamente os registros de atividade sísmica na área, rapaz. Rapaz, nesse Brasil não se tinha vendaval, tá acontecendo lá pela região sudeste e sul. Tudo fenômeno da natureza, né, rapaz? O El Niño também fortíssimo, né? E agora tremor de terra aqui na região da Micro 89, Cataleia do Rocha, Belém de Brejo Cruz. Embora os grandes terremotos sejam mais associados a países localizados próximos aos limites entre placas tectônicas, o Brasil também registra tremores de terra. No país, os abalos costumam ter baixa magnitude e estão relacionados a tensões geológicas na costa terrestre. Tremores de menor intensidade, em geral, são detectados apenas por equipamentos sismológicos que podem passar despercebido pela população. E quando ocorre, é próximo às áreas urbanas ou apresenta magnitudes mais elevadas. Os tremores podem ser sentidos pelos moradores. Ainda assim, ventos capazes de provocar danos significativos são raros no Brasil. Brincam com a natureza, agressão à natureza, desobedece até a questão da natureza, aí depois vem as consequências, né? Como essa. 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
1: Obrigado, amor.
0: 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Epa, hoje eles estão por cá, né? Os irmãos Douglas, né? E outro, que não me recordo, dos homens da podação, já podaço a árvore, então, com dois profissionais. Passou do ouvinte? Alô, boa tarde, quem fala?
2: Boa tarde, Geraldo Andrade, boa tarde a todos os ouvintes do programa O Iraúna Bom. Realmente o Iraúna é muito bom. E depois dessas águas passando aqui, ficou melhor ainda. A noite até esfriou. Zezinho Alves Iraúna. Geraldo, é uma polêmica sobre essas Casas Bahia aí. As Casas Bahia, muitos anos no mercado, né? Acho que até o dono principal já faleceu, né? Eu acho que não tem nada a ver com o governo, não. Com o governo federal, não. Aí é falta de administração, acredito eu, né? Quer dizer que toda empresa, se ela fechar e abrir, é o governo, né? Se ela quebrar, é o governo. Se ela abrir uma grande, é o governo, né?
0: Rapaz, será, hein? Às vezes a situação econômica também tem tudo a ver, né? Olha, o Grupo Casa Bahia entrou com um pedido de recuperação judicial em agosto deste ano, né? Para renegociar a dívida superior a 17 bilhões. A rede fechou quase 300 lojas físicas, cerca de 30% do total. E demitiu cerca de 3 mil funcionários como parte de um plano drástico de corte de custos e reestruturação financeira. Eu sei que não é nada bom quando a empresa entra em falência, né? Prejuízo é estupendo. 3 mil funcionários, rapaz. 3 mil pais de família. Motivo da crise. Mas tá dizendo aqui, viu? O motivo da crise são as taxas de juros elevadas. E o cara,

Crescimento do crédito no cenário macroeconômico brasileiro, segundo aqui está dizendo a matéria, tem a ver com a situação econômica do país vigente. O juro deu uma baixa agora, 14%, mas já teve, tá alto, ainda está alto ainda. É bom para quem especula, viu, do mercado, mas para quem parte para o crédito, o juro é nos olhos pau, como diz o linguajar bem popular. Menino, a imprensa nacional mostrou ontem, da forma televisiva, que o brasileiro só está comprando o essencial, rapaz. Alimentação, o básico. Que isso está caro, menino. Diga se eu estou mentindo, ligue para cá. Que está caro. É por isso que o saudoso Chicão sempre vai estar em evidência diante aqui minhas palavras. É, rapaz. O finado Chicão dizia quando... Perguntaria se ele tem medo do fim do mundo, né? Eu tenho medo do fim do mês, que vem a água, vem a luz, o aluguel, casa, feira e tudo mais. E aluguel tá caro aqui o Iraúna, rapaz. Essa empresa da transposição, já tá, muitos funcionários já foram embora, inclusive tá funcionando só a terceirização, R$800. Acaba encontrar a casa de 500, menino, é como acertar na loteria, viu? Viu? Dorival tava pensando em morar na Mandarra, acertou na loteria, alugou uma casa, acho que menos de 500. Foi, Dorival? Quer dizer que o Brasil já, esse ano, em recuperação judicial, quanto? Bate recorde, pior que o governo da Dilma Rousseff. Ah, Zezinho, a coisa tá preta, Zezinho. Possa não ser só a mau gestão, o gerenciamento das Casas Bahia. É, inclusive tem a informação aqui da revista Oeste, não sei se é recente, se eu vi aqui desde a data, falando sobre as Casas Bahia, rapaz. As Casas Bahia aprovam um aumento de capital de 140 milhões e é rede varejista afirma que o mecanismo foi realizado com a exclusão dos direitos preferência dos seus acionistas. Isso é ruim. Eita, Brasil. Olha, vamos aqui a matéria, já que anunciei a manchete. Recuperações judiciais cresce 66 com juros altos e crédito restrito puxado pelo agronegócio. Em cenário de juros altos e crédito restrito, as empresas brasileiras vêm recorrendo de forma mais intensa a recuperações judiciais, extrajudiciais, como a forma de suspender a cobrança de dívida, ganhar tempo para renegociá-las e manter a operação funcionando. O número de empresas em recuperação judicial, o mecanismo que é de longe o mais usado, saltou de 65,8% entre o segundo trimestre de 2023 e o segundo trimestre deste ano, segundo dados da consultoria RGF. Especializado em reconstrução empresarial, o número que foi de 3.823 para 6.341 nesse intervalo foi puxado pelo agronegócio, transporte e a logística e varejo. No caso das recuperações extrajudiciais, usada por grandes companhias que negociam com grupos de credor antes da aprovação final da justiça. A quantidade subiu de 43 casos para 82 no ano passado. Alta de 90%. Neste ano, até hoje, o número ficou em 44%, de acordo com a Observação Brasileira de Recuperação Judicial. Juros é causado pelo aumento da dívida. E a dívida externa brasileira é trilhões. A dívida interna brasileira é mais trilhões. Claro, não vem só desse governo atual. O governo Lula, no primeiro mandato, fez uma economicidade, quando teve Henrique Meirelles como presidente do Banco Central, pagou os juros da dívida externa e abriu mais linha de crédito. Mas não pagou a dívida externa, não. Abriu com endividamento interno. E aí? O grande problema do Brasil, o gargalo, a ferida, a cicatriz, a sangria, que não estanca, é na questão fiscal. O governo não está cumprindo o arcabouço fiscal, que foi
aprovado pelo Congresso para não gastar 70% da receita.

0: Receita líquida. 94% já a dívida comprometida com o governo. 82% das famílias brasileiras estão inadimplentes. Ainda existe a pobreza de 19,6 milhões. Eu não entendo. O programa social, que sempre vai ser mantido, vai estar em evidência, governo seja esquerda ou direita, chegar a governar esse país. Porque é política pública, é projeto de lei. Existem 19,6 milhões de pessoas. Que programa social é esse que não tira o povo da pobreza? Só como diz o Romeu Zema, é imprestável, hein? A coisa paliativa. É claro que é necessária a política social. Ter o pão de cada dia. Mas também, de jeito que está, como se diz no linguajar bem popular, que você já sabe muito desde criança, a coisa economicamente está preta e preta, menino. Olha, o candidato à presidência da República, vamos para as informações que tem muitas das eleições do MC. Segue a trilha. O candidato à presidência da República pelo Missão, Renan Santos, desembarcou no Aeroporto Internacional Presidente Castro Pinto, em Bahia, na manhã de hoje, para cumprir a agenda na Paraíba. Quem vai recepcionar, hein? Ele chegou em um voo comercial acompanhado de assessor por volta das 11 horas e 5 minutos. E antes de seguir para os compromissos, conversou com a imprensa. Tem áudio aí, não? A programação inclui passagem por João Pessoa e outras cidades paraibanas com foco em segurança pública e pobreza. Menino, que é grande, viu? Agora é dois desafios tremendos. Já o governador Lucas Ribeiro, que disputa a reeleição pelo PP, comentou a decisão dos republicanos de firmar uma aliança com o prefeito de João Pessoa, Léo Bezerra, para as eleições municipais de 2028, em contrapartida do apoio de Léo à candidatura de Nabor Vanderlei, republicano, ao Senado em 2026. O acordo foi anunciado na última segunda-feira. Vamos ouvir.
1: Olha, de nossa parte, eu estou, na verdade, muito focado nessa eleição, né? Cada eleição tem o seu cenário, tem os seus acontecimentos, né? A gente vamos buscar fazer esse diálogo após essa eleição. Esse é o que a gente pretende fazer. A gente respeita, né, a posição dos nossos aliados, dos partidos aliados, mas a gente, nossa parte, nosso foco é essa eleição. A gente, com ninguém, com absolutamente ninguém, a gente tem tratado em 28, até porque para acontecer, chegarmos em 28, a gente tem que passar por 2026. A gente vai fazer isso com muita tranquilidade, passar essa eleição e discutir com republicanos. Nosso projeto é um projeto conjunto, né? Um projeto que nós temos construído a Paraíba em conjunto, todos de mãos dadas, de muita confiança, de muito compromisso, e com certeza a gente vai construir esse cenário de 2028 em conjunto também.
0: Tá aí. Eita, briga de candidato, aonde foi, homem? A briga foi aonde, Alex?

0: Todo o programa, Paulo Matias TV, Pablo Massal e o crítico musical Restadeu desentenderam e trocaram farpas ao vivo sobre a disputa eleitoral, o enquadramento jurídico da candidatura do empresário, porque tá sob júdice, né? Vamos ouvir aí.
1: Não, tá errado o que você falou e não recebi nada de ninguém, não sou igual você que depende de dinheiro dos outros, não, rapaz.
2: É, a sua candidatura será impugnada, você é inelegível, está nesse processo para tumultuar as coisas e você certamente é você está com alguma estratégia com alguém ou com algum partido. Você quer responder? Ok, se você quer fugir da resposta, valeu aí.
1: Eu te respondi no seu primeiro segundo, não foi o suficiente? Você tem problema cognitivo? Pergunta de novo aí, ô tiozão.
2: Responde a minha pergunta.

0: pergunta. Eu vou, se eu for perguntar, eu vou fazer a mesma pergunta.
1: Rapaz, eu tô sozinho nisso pra defender esse povo, rapaz. Você tá falando que eu vou ser porque você é o juiz que tá com a caneta na mão?
0: Você tem. Você está elegível?
1: Você tomou.
0: Você está elegível?
1: Você nem sabe nada de justiça.
0: Você está elegível? Você não está elegível. Você está inelegível. Você.

0: não pode ser eleito. Você não pode ser eleito. A sua candidatura é uma falácia.
1: Vamos lá, só um minuto.
0: É uma mentira.
1: Só um minuto, vamos lá.
2: Você quer fazer uma pergunta ou é militante?
1: Vamos lá, Regis, já foi, já foi.
0: Só você responder a minha pergunta.
1: Vamos lá, vamos lá.
0: Se você vai ficar com essa bravatinha,
1: por favor.
0: Se você acha que você vai me desestabilizar, como você desestabiliza quem te segue, problema seu. A sua candidatura é uma mentira.
1: Vamos lá.
2: Tá bom.
1: Por favor.
2: Pega agora o vale seu lá que alguém mandou pra você.
1: Vamos lá. Diogo da Luz, por favor.
3: Estão brincando com a coisa séria. O país vive numa situação vexatória. Com vários problemas da economia, da saúde e tantos outros. Aí estão brincando, rapaz. Aí, em plenamento, não há o apresentador com um pré-candidato. Ô, Pablo Marçal. Hein? Candidato Pablo Marçal, aliás, fazendo a correção, candidato Pablo Marçal. Não faça mais o brasileiro de trouxa que já está sendo enganado por essa classe política. Não faça isso, meu caro Pablo Marçal. O brasileiro não suporta mais enganação nem tapeação. E vamos discutir soluções para as propostas, rapaz. Propostas decentes. Que venha socorrer o Brasil, rapaz. Dessa situação que está. Não, só se vindo de um picadeiro. É mais um picadeiro de si que pra tanta palhaçada, rapaz. Tanta paciência. Já o Renan Santo, né? Que não tem nada de santo, né? Falou também. Em Brasília, né? Antes de estar em João Pessoa, né? Antes de vir para João Pessoa. Em evento em Brasília, Renan Santos, do Missão, defendeu uma reforma nas leis trabalhistas. Na fala feita ontem, ele se referiu ao fim da escala 6x1 como um projeto maldito.
4: Vou defender o que é certo, mesmo que perca voto, tá? O Congresso Nacional está tomado de covardes. Os covardes se... Não vou usar o termo. Eu sou meio chulo, às vezes, na minha fala. Os covardes se acovardaram, tá? Diante do medo jogado pelo governo federal e um projeto vindo daquela Erika Hilton. Aquilo é um absurdo. Essa legislação, ela é um assalto a quem trabalha e produz, vai explodir os custos. E os custos trabalhistas aumentando num país em que o juros está tão alto, vai ser quebradeira. Quebradeira no setor de vocês. Isso precisa ser evitado no meu governo. Eu entrei, não é assim, esse projeto vai ser soterrado, nós nunca mais vamos ouvir falar desse projeto maldito.
3: Pois é, palavra do Missão. Mas passou no ouvinte? Alô, boa tarde.
5: Boa tarde, Gerardo. Gerardo, esse cabo aí não tá vendo o que tá acontecendo no Brasil, não? A inflação crescendo aí e ele não tá vendo nada, não. Ele quer botar a culpa em quem? No cabo que administra as Casas Bahia... Aí ele quer proteger a culpa do governo, né? O governo tem a culpa todinha disso aí.
3: É uma sensação, meu caro Andrei Max. Tem com ele hoje, lá em Naíto, o homem que se tem problema no banco do seu carro, na sua moto, vai lá resolver. É, rapaz, é, Andrei Max. Obrigado pela sua participação. A Miri Leitão disse que é uma sensação a situação econômica do país. Dá pra pegar esse áudio aí? Vem pra se encontrar aí. Ô, Brasil bom demais! Onde é que você vai abastecer seu carro com menor preço em combustível nessa cidade? Não adianta nem você estar aí discutindo por aí, Alex. Onde é mesmo?

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0: Já a candidata a deputada federal por São Paulo, a Sofia Marcelei, né? Do PL, Partido Liberal. Como? Basclay, é mesmo, é Sofia Basclay, rapaz. Que usou as redes sociais e programa de assistência do governo federal como Bolsa Família e o Gás do Povo. Apareceu como beneficiária de auxílio desde 2018, segundo dados do portal Transparência, nos últimos anos, com a exceção 2024, Basclay teria recebido cerca de 21 mil de iniciativas sociais. Vamos ouvir.
2: Sabe esses que recebem Bolsa Família à toa? Vai ser cortado também e vão mandar emprego, vaga de emprego para esse povo, que é isso que eles estão precisando. Estão com tempo demais, estão precisando de um emprego.
3: Eles nunca propõem um projeto que vai penalizar o criminoso, mas sempre é auxílio. Ah, é auxílio para as vítimas de agressões domésticas. E o cara que agrediu a mulher vai continuar andando livremente pela sociedade? Vai ter acesso à saidinha nos finais de ano, nas datas comemorativas? Como, por exemplo, a questão do benefício gás, né? O gás do povo, o auxílio gás. Porque ao invés de aplicar o auxílio gás, não diminuiu o valor do gás. Tirou o imposto do gás para que todas as pessoas de baixa renda tenham acesso a comprar um gás. Não, mete um auxílio e aumenta o imposto. Para no final de tudo, quem paga por isso? O próprio povo. O próprio povo trabalhador paga por isso.
0: Ele mesmo, são 12 horas e 53 minutos. Agradecendo, né, a Posto Dantas FM por... está retransmitindo, né, o programa, e está já chegando à conclusão, né? O programa O Iraúna Bom, aquele lá só é até às 13 horas, né? 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
0: 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E vamos de informação, que aqui não para no programa O Iraúna Bom. Só paramos de informar quando você liga pra cá, né, pelo 999-87-36-58. É, após apoio a veneziano, Lula também declara voto em João Azevedo na disputa pelo Senado. Em vídeo diz que será um grande senador, viu? O ex-governador da Paraíba e candidato ao Senado, João Azevedo, pelo PSB, publicou ontem um vídeo em que o presidente Luiz Inácio Lula da Silva, do PT, declara apoio à sua candidatura às eleições de 2026. A publicação ocorreu após o senador veneziano Vital do Rego, do MDB, também divulgar um vídeo com uma manifestação de apoio de Lula. Inclusive, também, desse mesmo, tem outro vídeo também com o Lucas Ribeiro, né? Lula pedindo apoio. A sua candidatura à reeleição, né? Na gravação, Lula pede voto dos paraibanos para João Azevedo e destaca o alinhamento do ex-governador com o projeto político do governo federal. Para seguir trabalhando pelo Brasil e pelo povo da Paraíba, é preciso eleger um senador preparado e competente e alinhado com o nosso projeto de Brasil. Por isso, eu peço seu voto de forma carinhosa.

Rosa ao companheiro João Azevedo. E eu tenho certeza que ele será um grande senador. Estamos prontos para mais, afirmou o presidente. Tem um áudio aí, não? Ah, pensei que tinha.

Já Cícero Lucena, candidato pelo MDB ao governo do estado da Paraíba, rebateu hoje na imprensa falada da Paraíba o pedido de impugnação apresentado pelo Ministério Público Eleitoral e comentou o apoio do prefeito Léo Bezerra a Nabor Vanderlei para o Senado. Abre aspas, eu não tenho um processo contra mim. Como é que eu não posso ter minha candidatura registrada? Então é algo absurdo que muitas vezes acontece estranhamente no período eleitoral, afirmou Cícero em sua impugnação. Sobre o apoio de Léo Anabor, Cícero disse respeitar a decisão do prefeito e afirmou que o movimento também estaria relacionado às articulações políticas para o futuro de João Pessoa. O republicano colocou na mesa das negociações dos apoios a questão da reeleição dele. Então, é natural que ele esteja vendo também o futuro de João Pessoa.

Aí o Ministério Público Eleitoral da Paraíba apresenta lista com 39 pedidos de impugnações de candidaturas na Paraíba. É, até o momento, né? Exato. 39 pedidos de impugnação. Ministério Público Eleitoral, por meio da Procuradoria Regional Eleitoral da Paraíba, apresentou o balanço parcial das impugnações e registro de candidatura nas eleições gerais de 2026. Até o momento, o levantamento reúne 39 candidatos e candidatas, cujos os pedidos de registro foram questionados perante a Justiça Eleitoral. As análises seguem ainda pelos próximos dias, conforme prazos legais. A impugnação é o instrumento utilizado para levar à Justiça Eleitoral situações em que o Ministério Público Eleitoral identifica possível descumprimento das condições exigidas pela legislação para que uma pessoa possa concorrer. Às vezes acontece, tanto pelo Ministério Público solicita, mas o veredito quem dá é o Judiciário, ou então uma coligação oposta. A apresentação da impugnação não significa que a candidatura já tenha sido indeferida. Cabe à Justiça Eleitoral analisar os argumentos e assegurar o direito de defesa e decidir se o registro será ou não concedido. Caso venha a ser impugnada os 39 pedidos ou parte, ou maioria, aí tem as instâncias, né? Vai recorrer para Brasília, aí depois vai para o Supremo. Mas agora tem o prazo, primeiro era 24 horas, não, é poucos dias antes, 5 dias, assim, caso você seja condenado na última instância, ou seja, fique inelegível. Entre os motivos apresentados pela Procuradoria Geral Eleitoral da Paraíba estão a ausência de quitação eleitoral, falta de comprovação do afastamento do cargo ou função pública no prazo previsto. Não sabe o que é para afastar naquele período? Não sabe do calendário, em lei? A chamada descompatibilização, rejeição de contas públicas, inelegibilidade por parentesco, questão relacionada à situação de militares da ativa e outras hipóteses previstas na legislação eleitoral. Aqui tem a lista, mas é muito grande, né? Teve Daniela, que é suplente de Nabor. Teve também Janine, que é suplente de Cis Filho de Cis Lucena, mas são muitos aqui. Teve do Dinho lá de Pessoa, tantos outros, né? Total 39. E tem pesquisa.

0: Seta, Paraíba, mais para uma cidade da região metropolitana de João Pessoa, viu? Pesquisa do Seta com Polêmica Paraíba. A cidade portuária de Cabedelo, né? Pesquisa lá. Polêmica Paraíba, junto com o Instituto de Pesquisa Seta, lançam nessa quarta-feira mais um levantamento do projeto de pesquisa mais inovador do estado. Nessa matéria, o Polêmica Paraíba disponibiliza os últimos números da disputa para o governo na cidade de Cabedelo. A pesquisa foi realizada entre os dias 7 e 8 de agosto, ouvindo 450 eleitores. O estudo está registrado sobre o número PB09218/2026. Só pode ser divulgada quando é registrada pelo TRE. O levantamento possui nível de confiança de 95%, a mais de erro de 4 pontos percentuais para mais ou para menos. Cícero Lucena com 27,6%, Lucas Ribeiro com 19,1%, Efraim Filho com 18,2%, Pedro Coutinho com 1,1%, Jair Ezequiel com 0,4%. Agora, o número de indecisos na região metropolitana de João Pessoa está grande, viu? A de João Pessoa para governador, Cis com a diferença 10 pontos indo de Lucas, mas juntando o de Cícero e o de Lucas, é menor do que o Brancos e Nulos da 33. E aqui, ó, aqui só Branco e Nulo representa 20% lá em Cabedelo. Uma rejeição, é um índice alto. Ou seja, essa eleição da Paraíba vai ser uma eleição acirrada. E 13,6% não respondeu e não sabe. Aí, cidade de Cabedelo, né? Os números. Cidade de Cabedelo, que é a cidade portuária, né? Na região metropolitana de João Pessoa. Interessante, né, rapaz? Esse número de indeciso que ainda é alto, viu? Vamos ao intervalo? A gente volta já já com as últimas informações aqui do programa O Iraúna Bom.
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0: 13 e 4.

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5: Geraldo Andrade. Às 13 horas e 9 minutos, de volta com o programa O Iraúna Bom, aqui pela Capivara FM. Bom. É verdade. Por aqui estão as duas estagiárias da escola, é o Dr. Zé Eduardo Filho, a Sofia Milena, rapaz. Aí tá rapidinho, porque estão só... Estou na presença porque a escola está a semana toda de gincana, né, rapaz? É alegria, é euforia, é felicidade. Vida boa de estudante, né? Que se prepara para esse gigante, né, rapaz? Tem aquela música ali, né? Sou estudante. É vida boa de estudante, tempo bom. Faz a Mira Leitão. O que ela declarou, então, a tá servindo de chacota, homem. Diz que a economia brasileira é o quê, homem? A inflação alta é apenas uma sensação. Vamos ouvir a comentarista veterana.
6: Essa é uma coisa importante na economia, é que os números nem sempre coincidem com a sensação. Às vezes você tem a sensação de preço alto, sensação de caristia, mesmo quando os índices estão mostrando queda. Se você foi ao supermercado recentemente, viu que batata caiu, tomate caiu, café caiu. Mas, em geral, está difícil de fazer todas as compras. É que tem muitas outras coisas afetando. Por

0: exemplo, o endividamento, ele toma uma parte importante do seu salário, do seu do dinheiro que você preparou para o orçamento. Aí, isso é uma coisa. Tem outras despesas que estão ocupando muito espaço nesse orçamento e fica menos para as compras. Então, a sensação continua sendo de desconforto, mas nesse mês de julho e agosto, esses dois meses, vai ser de alívio, pelo menos em alguns produtos e nesse índice geral.
1: Eita, menino! Para alguns economistas expertos, não existe deflação. É acumulativa. Existe desaceleração na economia, né? Você vai no carro puxando 120. Aí vai aparecendo um obstáculo. Aí você... que pode prejudicar essa, você no volante com essa velocidade, aí você vai diminuindo, desacelerando a velocidade. Mas esse estilo que é também a economia. 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Apagou.
2: Geraldo Andrade.
1: Às 13 horas e 14 minutos, vamos prosseguindo aqui com o programa. Ô, Iraúna Bom, que dá notícia de tudo. Ao eleitor, preste atenção, mais informações sobre as eleições. O eleitor tem até amanhã para solicitar o voto em trânsito, rapaz. Os eleitores que estiverem viajando durante o primeiro turno das eleições majoritárias do dia 4 de outubro, em eventual segundo turno, dia 25, poderão solicitar o voto em trânsito para participar do pleito. O pedido deverá ser feito até amanhã. A relação dos locais onde haverá voto em trânsito, o estado do Rio está disponível no site do Tribunal Superior Eleitoral. Para quem já tem a biometria cadastrada na Justiça Eleitoral, o serviço pode ser acessado por meio de autoatendimento do site do TRE do Rio de Janeiro. No momento da solicitação online, será necessário fazer a validação facial por meio do aplicativo e-título. O requerimento também pode ser realizado de maneira presencial em qualquer central de atendimento ao eleitor, sem agendamento prévio, apenas com a apresentação de

documento oficial ou com foto, o eleitor que indicar uma cidade do mesmo estado e do seu domicílio eleitoral poderá votar para todos os cargos em disputa, ou seja, deputado federal, deputado estadual, dois senadores, governador e presidente da República. Caso a escolha seja para outro estado, o voto em trânsito ficará restrito a cargo de presidente da República. Eventuais dúvidas podem ser tiradas por mensagem para o WhatsApp TRE do Rio de Janeiro, que funciona 24 horas por dia, ou pelo DISC TRJ, de segunda a sexta, das 11 às 19 horas, por meio da ligação normal para telefone fixo. Ambos atendem no número 21, o código, né? 34-36-9000. 21-34-36-9000. Para quem já... A votação em trânsito está restrita à capital e aos municípios com eleitorado igual ou superior a 100 mil eleitores. Preste atenção, né, para todos.

Justiça de Londres ignora a decisão do Supremo e segue com a Lava Jato. Surgiu mais um caso relacionado à Operação Lava Jato, que segue sendo válido da justiça de outros países. Apesar de tudo ter sido anulado pelo Supremo Tribunal Federal no Brasil, desta vez o Tribunal de Londres decidiu que a agência britânica SFO, a Searle Freed Office, pode continuar a usar provas obtidas no Brasil para defender o confisco de 7,3 milhões de libras esterlinas de um ex-engenheiro da Petrobras acusado de repassar propina a ex-colega. É o órgão governamental independente do Reino Unido que investiga, processa crimes econômicos complexos de alto nível, incluindo fraudes corporativas em larga escala, suborno e corrupção. O juiz Mike Wicks, do Tribunal da Coroa Britânica, da região central de Londres, escreveu assim no trecho do seu despacho. Vale observar que essa situação, na qual uma autoridade judiciária do Estado é requerido, Brasil revoga posteriormente de forma ostensiva a base jurídica interna para o compartilhamento material de assistência jurídica, multa que à época havia sido legitimamente compartilhado com o órgão de acusação do Reino Unido e da experiência do tribunal, bem como dos advogados que atuam no caso daqueles que instruem no mínimo altamente incomum.

0: escambalacho não deixa de ser evidenciado nesse Brasil. Esse riacho não haja água perene para lavar essas roupas sujas. Porque no Peru, né? São condenados. E outros países, no Brasil não. No Brasil o caba torna-se mandatário.
1: Que país é esse? Cadê a água daqui? Que país é
0: esse? Cadê a água daqui? Desse jeito a água fica poluída, homem. Queira não. Água?

Vamos saber quem são os três candidatos à presidência da República, rapaz. Você sabe, Alex, quem são os três candidatos que estão lá disputando a cátedra, mais, cadeira mais importante do Palácio Planalto, né? A eleição presidencial 2026 começou oficialmente com três chapas que apresentaram o pedido de registro ao Tribunal Superior Eleitoral, dentro do prazo encerrado, que foi às 19 horas do último sábado, dia 15. O primeiro turno será realizado dia 4 de outubro. E também o prazo para deferir ou indeferir o registro até o dia 14, né? A partir de agora, a Justiça Eleitoral analisa a documentação, as condições de elegibilidade, eventuais causas de inelegibilidade, partidos, candidatos, coligações. E o Ministério Público Eleitoral também pode questionar os registros durante essa etapa. Por isso, a apresentação do pedido não significa que a candidatura está... Aliás, já esteja definitivamente aprovada. A campanha eleitoral começou em dia 16 de agosto com autorização para propaganda nas ruas e na internet. O horário eleitoral gratuito no rádio e na televisão começa dia 28 de agosto. Quem são os candidatos à presidência de 2026? Vamos lá. Luiz Inácio Lula da Silva do PT disputa a reeleição. Lula disputa a presidência pela sétima vez. Perdeu duas, né? Perdeu três. 89, 94, 98. Perdeu uma pacola no segundo turno e perdeu o primeiro turno Fernando Henrique. 94, 98. Na quarta tentativa, 2002, derrotando Serra, chegou ao Palácio do Planalto. Pois é, tenta conquistar, pela sétima vez disputando a eleição, tenta conquistar um quarto mandato no Palácio do Planalto. Ele venceu as eleições de 2002, 2006 e 2022. A chapa repete a formação vencedora da eleição passada, com Geraldo Alckmin na vice, o ex-governador de São Paulo, ex-adversário presidencial de Lula. Alckmin passou a integrar a Aliança Petista 2022. Lula entra na campanha na condição de presidente da República e candidato à reeleição. A campanha deve explorar os resultados do atual mandato, enquanto enfrenta o desgaste e da avaliação do governo, especialmente em temas ligados à economia, segurança pública e custo de vida. Flávio Bolsonaro do PL, senador pelo Rio de Janeiro. Flávio Bolsonaro assumiu o espaço eleitoral ocupado pelo pai Jair Bolsonaro dentro do PL. Antes de chegar ao Senado, cumpriu 4 mandatos como deputado estadual no Rio e sua carreira política começou em 2002. A chapa é formada exclusivamente pelo PL. O candidato a vice é Alfredo Gaspar, deputado federal por Alagoas e o ex-procurador-geral da Justiça do Estado. O programa de Flávio inclui proposta de redução da maioridade penal, revisão das regras fiscais, redução de ministérios, mudança na estrutura do Supremo Tribunal Federal. Já o Renan Santos, do Missão, estreia em uma eleição como candidato à presidência. Ele é um dos fundadores do Movimento Brasil Livre e presidente do Missão, partido que fez sua primeira disputa presidencial. Faz, aliás. A legenda surgiu dentro de um grupo político construído em torno do MBL e tenta se apresentar como alternativa dentro do campo da direita. O candidato a vice é Haroldo Medina, militar da reserva e também filiado ao Missão. A campanha tem definido reformas econômicas, redução do tamanho do Estado e mudança em política de segurança e programas sociais. Já Ronaldo Caiado, pelo PSD, Ronaldo Caiado volta a disputar a presidência 37 anos depois de sua primeira candidatura, que foi em 1989. Médico e produtor rural, construiu carreira política ligada principalmente ao agronegócio. Foi deputado federal, sempre representante da área ruralista, senador e governador de Goiás, antes de entrar novamente na corrida presidencial. Gilberto Cassá, presidente nacional do PSD, ex-prefeito de São Paulo, ocupa a vice. A chapa tenta ocupar espaço de centro-direita, aposta principalmente na segurança pública e na experiência administrativa de Caiado. Já Augusto Cury do Avante, o escritor e psiquiatra Augusto Cury, disputa sua primeira eleição, conhecido por livros como O Vendedor de Sonhos e Inteligência Multifocal. Cury chega à política após construir carreira na literatura e na área de saúde mental. Seu programa defende redução de gastos por busca por equilíbrio fiscal, mudança na educação e adoção do semipresidencialismo, ou seja, ter um ministro, né, primeiro-ministro. O vice é Júlio Delgado, ex-deputado federal por Minas Gerais, chapa formada pelo Avante. A candidatura foi registrada
as três apresentadas no TSE. Já Romeu Zema do Novo, depois de dois mandatos do governo em Minas Gerais, Romeu Zema disputa pela primeira vez a presidência. Empresário, antes de ingressar na política, Zema venceu a sua primeira eleição para o governo mineiro em 2018 e foi reeleito em 2022. O Novo montou uma chapa puro sangue com o senador Eduardo Girão como candidato a vice. O partido tem como principais bandeiras a redução do tamanho do Estado e privatizações, controle fiscal, reformas econômicas. Já Edmilson Costa, do PCB. Edmilson Costa é economista, professor e secretário-geral do Partido Comunista Brasileiro. Sua candidatura representa uma das chapas à esquerda do PT, que disputa presidencial. Na disputa presidencial, o PCB, que significa o Partido da Causa Operária Brasileira, apresenta um programa.

0: programa de orientação socialista, como críticas à política econômica baseada no mercado e defesa de maior participação estatal na economia. Cleusa Santos, também do PCB, é a candidatura a vice, a chapa concha entre os registros apresentados ao TCE. Já Hertz Dias, do PSTU, Hertz Dias é professor da rede pública do Maranhão, a RAPE, e militante, RAPE, né? E militante político ligado ao movimento negro e sindical, representa o PSTU na eleição presidencial. O partido tradicionalmente apresenta uma plataforma socialista e crítica tanto aos governos de direita quanto às administrações petistas. Vanessa Portugal, professora e militante do PSTU, ocupa a vice. Já Samara Martins, do UP. Dentista, Samara Martins chega à eleição presidencial depois de disputar a vice na chapa de Léo Péricles em 2022. Neste ano, a Unidade Popular optou por uma chapa integralmente feminina. Raquel Brice é a candidata a vice. A UP mantém uma plataforma vinculada à esquerda socialista com defesa de maior presença do Estado na economia, política de redistribuição de renda e ampliação dos serviços públicos. Já o Wilson Grassi, do Democrata. Veterinário Wilson Grassi será o primeiro candidato à presidência lançada pelo Democrata. A legenda foi criada em 2008 como Partido da Mulher Brasileira, o PMB, e posteriormente mudou de novo. Grassi terá Suede Heider como candidata à vice também pelo Democrata. O partido apresenta sua primeira chapa presidencial desde a mudança de identidade partidária. Já Clariana Barrão, quer dizer, né? Só é um R aqui. Barrão? Advogada Clariana Barrão representa a Democracia Cristã na eleição. A sua candidatura marca uma mudança histórica dentro do partido desde a criação da legenda em 1995. José Maria Emael havia se tornado o principal nome da sigla sucessiva de disputa presidencial. Sempre marcava a presença, né? Já Rui Costa Pimenta. Esse aqui que é o. Eu me errei. Eu errei, rapaz. Aquilo, né? O PCO, que é o partido da Causa Operária. Peço desculpa aí pela ceia. Rui Costa Pimenta, ele, em sua quinta eleição presidencial, jornalista e dirigente do Partido da Casa Operária, ele já disputou o Planalto em 2002, 2010, 2014 e outras eleições posteriores. O PCO mantém uma plataforma de esquerda radical com crítica às instituições políticas, ao sistema financeiro e à política econômica vigente. Antônio Carlos Silva é o candidato a vice. Já Pablo Massal, do PRTB. Pablo Massal chega à eleição presidencial com uma situação jurídica ainda aberta, ou seja, subjúdice, né? Se tem elegibilidade ou não, vai ser julgado. Empresário, influenciador digital, ele disputou a Prefeitura de São Paulo em 2024. Posteriormente recebeu condenações eleitorais que o deixaram inelegível até 2032. Mesmo assim, o PRTB apresentou seu pedido de registro no último dia do prazo. Caberá ao TSE decidir se a candidatura poderá permanecer na disputa. Massal voltou ao PRTB após conseguir uma decisão judicial relacionada à sua filiação partidária. Leonardo Avalanche, a sigla, é o candidato a vez. Tá aí. Os 13, né? As fichas dos 13 candidatos à presidência da República. E vamos embora. Agradecemos a todos que participaram, que estavam na escuta. Mas eu não saio daqui sem deixar uma frase para você refletir. Como dizia Abraham Lincoln. Ninguém é suficiente e competente para governar outra pessoa sem o seu consentimento. Boa tarde.
1: Agradecemos a todos pela audiência. Estaremos de volta amanhã em mais uma edição de jornalismo do programa Oi, Laura.

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0: Olha o Jorge Henrique, meu amigo.
1: Vai ter aquela choradinha, vai. Essa é doída, hein?

0: agência de viagens, pois não?
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0: obrigado.
1: Alô, Rio, você tá autorizado, hein?
0: Guilherme Benuto,
2: show de avião,
3: decolando mais uma vez.

0: eu tô sendo solteira forçada.
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2: Mãozinha pra cima assim, ó. Oi, oi, oi, oi.
3: Em Freitas.
2: Vem, vem. Essa história aí vai.

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0: Mari Fernanda.
1: Laura Prado.
0: Que delícia estar com você.
1: Que pancada de mulher.
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0: notícias do governo federal que movimentaram o país no dia de hoje.
1: Olá, boa noite.
2: Boa noite para você que nos acompanha em todo o país.
1: Quarta-feira, 19 de agosto de 2026.
2: Vamos aos destaques do dia.
1: Segurança pública.
2: Operação recupera mais de 6 mil celulares em 10 dias.
1: Mobilização nacional é voltada à recuperação de aparelhos roubados ou furtados.
2: E também ao enfrentamento da cadeia de receptação e comercialização ilegal. Luciana Colares de Holanda.
3: Qualquer pessoa, antes de adquirir um celular usado, deve verificar por meio de aplicativo ou do portal Celular Seguro se o aparelho possui alguma restrição.
1: Participação das mulheres no mercado de trabalho.
2: Empresas com mais de 100 empregados devem atualizar os dados salariais e de diversidade. Luana Kari.
4: A partir desses dados é gerado o relatório de transparência salarial e as empresas recebem orientações sobre como diminuir as desigualdades.
1: Preparação para o Enem.
2: Aplicativo ajuda estudantes a reforçar os estudos para as provas. Jéssica Gonçalves.
5: O aplicativo oferece trilhas de estudo e simulados completos com questões de provas anteriores. A ferramenta ainda permite fazer a transcrição e a correção automatizada de redações.
1: Hoje, na apresentação da Voz do Brasil, eu, Mariana Jungmann e Luciano Seixas.
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1: Em Iperó, no interior de São Paulo, o Centro Industrial Nuclear de Aramar reúne parte das atividades do Programa Nuclear da Marinha.
2: O programa avança para a etapa de montagem do reator destinado ao futuro submarino brasileiro com propulsão nuclear.
1: Vamos saber mais sobre as atividades com Pablo Mundim.
6: Em Aramar, no interior de São Paulo, estão sendo desenvolvidas tecnologias relacionadas à geração de energia elétrica por fonte nuclear. O trabalho inclui a montagem do reator que será utilizado no submarino brasileiro com propulsão nuclear. Segundo o comandante da Marinha, Marcos Sampaio Olsen, o uso da energia nuclear no Brasil vai além da sua atuação militar.
7: O Brasil é um país vocacionado para o desenvolvimento e aplicação da energia nuclear. Para além da defesa, a energia, a saúde, segurança alimentar, segurança hídrica. O Brasil possui, com um terço do seu território prospectado, o sexto país em reserva de urânio.
6: O complexo concentra etapas estratégicas do programa, como o domínio do ciclo do combustível nuclear e o desenvolvimento da tecnologia brasileira de enriquecimento de urânio. Também reúne estruturas de formação e segurança nuclear. A ministra da Ciência, Tecnologia e Inovação, Luciana Santos, falou sobre o desenvolvimento do projeto.
8: Por meio da FINEP, estamos apoiando o desafio tecnológico do submarino. O submarino com propulsão nuclear é um instrumento de dissuasão por excelência. Uma ferramenta importante para protegermos, por exemplo, o nosso mar territorial.
6: O Programa Nuclear da Marinha reúne instituições de pesquisa e empresas brasileiras. Reportagem Pablo Mundim.
2: Uma operação envolvendo profissionais de segurança de 23 unidades da Federação recuperou mais de 6 mil celulares roubados.
1: E resultou em quase 100 prisões, de acordo com os resultados parciais apresentados hoje.
2: Além do combate ao furto, o objetivo é desarticular a cadeia de receptação e comercialização ilegal desses aparelhos.
3: A operação Última Chamada envolve as forças de segurança de 22 estados e do Distrito Federal no combate ao roubo e à receptação de celulares. Nesta quarta-feira, foi apresentado um balanço

0: O parcial da operação, que teve início no dia 10 de agosto. Entre os resultados, mais de 6 mil aparelhos foram recuperados, de acordo com o diretor de Operações Integradas e de Inteligência, Anchieta Neri.
1: Foram mais de 100 inquéritos policiais conduzidos pelas 23 polícias civis que participaram das ações. Isso levou, até esse primeiro momento, a recuperação de mais de 6 mil celulares em todo o território nacional, bem como também mais de 100 prisões. 80 prisões em flagrante delito e mais de 20 prisões por mandado em razão das investigações conduzidas nos estados.
0: Mais de 33 mil notificações foram enviadas a pessoas que estavam em posse de aparelhos identificados como objetos de crime. A iniciativa integra a Política Nacional de Enfrentamento ao Roubo e Furto de Celulares, coordenada pelo Ministério da Justiça e Segurança Pública. Segundo o ministro da pasta, Wellington César Lima e Silva, os aparelhos fazem parte de uma cadeia maior.
2: O problema do celular que aflige e figura em muitas das pesquisas como uma das três principais questões que aflige a percepção de segurança pública faz parte de uma cadeia de um celular que é furtado, roubado, que tem a receptação e que chega, inclusive, às mãos do crime organizado nos presídios. Então, a única forma de enfrentar o problema é com integração com todas as polícias dos diversos estados.
0: Hoje, o Brasil tem registrados mais de 3 milhões de celulares roubados com base nos dados do Banco Nacional de Celulares com Restrição, que reúne informações de aparelhos roubados, furtados ou extraviados no país. Agora será possível tratar esses dados, como disse o secretário nacional de Segurança Pública, Chico Lucas.
3: A gente está dando estrutura para os estados recuperarem esses celulares. A partir de agora, nós vamos dar rankings de restituição, rankings de notificação, dar transparência aos dados sobre celular, e essa operação vai ser permanente para que a gente tenha a redução dos números de roubo e furto de celular.
0: O Banco Nacional de Celulares com Restrição é uma ferramenta do programa Celular Seguro, criado a partir de informações dos boletins de ocorrência registrados em todo o país. Qualquer pessoa, antes de adquirir um celular usado, deve verificar por meio de aplicativo ou do portal Celular Seguro se o aparelho possui alguma restrição. Para isso, basta ter o e-mail do celular. Ele aparece na embalagem original do equipamento ou no discador ao teclar asterisco jogo da velha 06 jogo da velha. Reportagem Luciana Colares de Holanda.
4: É recomendado o cadastramento de aparelhos no celular seguro para proteger dados, definir contatos de confiança e bloquear o equipamento rapidamente em caso de roubo, furto ou perda.
5: Para isso, é necessário baixar o aplicativo Celular Seguro ou acessar o site oficial do programa utilizando sua conta gov.br.
4: Se preparando para as provas do Enem, o Exame Nacional do Ensino Médio conta com uma ferramenta para reforçar os estudos.
5: É o aplicativo MEC Enem, que reúne conteúdos, questões e recursos que ajudam os estudantes a revisar os principais assuntos cobrados na prova.
4: O exame ocorre durante 2 domingos seguidos, 8 e 15 de novembro.
6: Estudante do terceiro ano do ensino médio, Maria Clara da Ponte, de 17 anos, sonha em cursar medicina. Na preparação para o Enem, ela encontrou no celular uma ferramenta para reforçar os estudos. Maria Clara usa o aplicativo MEC Enem para resolver questões e identificar os conteúdos em que ainda precisa melhorar.
7: Ele me mostra exatamente os pontos que eu tenho errado e me ajuda a ir evoluindo com as questões. Então, não basta só saber o conteúdo teórico, eu preciso saber aplicar. Então, o aplicativo ele ajuda bastante a, por meio das questões, eu entender onde eu preciso melhorar. O simulado também ajuda bastante a treinar o tempo de prova.
6: No aplicativo MEC Enem, o estudante pode estudar todas as áreas cobradas no Exame Nacional do Ensino Médio: linguagens, ciências humanas, ciências da natureza e matemática. O aplicativo oferece trilhas de estudo e simulados completos com questões de provas anteriores. Também tem um assistente virtual com inteligência artificial que ajuda a montar cronogramas personalizados e a tirar dúvidas. A ferramenta ainda permite fazer a transcrição e a correção automatizada de redações. O estudante pode acompanhar conquistas e pontuações e compartilhar a evolução nas redes sociais. Segundo o secretário executivo do Ministério da Educação, Rodolfo Cabral, a plataforma identifica o nível de conhecimento do estudante e, a partir daí, direciona a preparação.
8: Assim que um estudante entra no MEC-ENEM, ele vai fazer algumas questões de exames passados e a plataforma já vai fazer o nivelamento, testar qual é a situação daquele estudante naquele momento de preparação e já vai fazer todo um guia de estudos com base no nível que aquele estudante atingiu. E ainda a gente tem também um assistente virtual, que vai responder perguntas, vai tirar dúvidas e vai também preparar todo um cronograma de estudos de acordo com o nível do estudante e também de acordo com a periodicidade que ele usa a plataforma.
6: Para o professor do Centro de Ensino Médio 3 de Taguatinga, no Distrito Federal, Leonardo Pinelli, ferramentas como essa podem transformar um aparelho que já faz parte do dia a dia dos estudantes em aliado na preparação para a prova.
9: Ter ali na mão o acesso a um aplicativo onde você pode resolver questões, que é uma das melhores formas de se estudar para uma prova, ter acesso a conteúdo e agora com a IA, também tem no aplicativo, você pode estabelecer um diálogo, ou seja, uma forma que é mais aceitável de você acessar o conteúdo, de você perguntar e responder sem ter que demorar tanto tempo pesquisando.
6: Para acessar o MEC-ENEM é só baixar o aplicativo no celular ou entrar na plataforma pela internet no computador. O acesso é feito com a conta gov.br. Reportagem Jéssica Gonçalves.
5: E professores da rede pública estadual e do Distrito Federal vão atuar na mobilização dos estudantes e no acompanhamento das provas do Enem.
4: A indicação dos docentes será feita pelas secretarias de educação entre 8 e 18 de setembro.
5: Os selecionados devem ter smartphone com internet móvel e não podem ter parentes de até terceiro grau inscritos no Enem no mesmo município de atuação.
4: Haverá capacitação à distância e, ao final do processo, os participantes serão remunerados por meio do auxílio de avaliação educacional.
5: As provas do Enem ocorrem nos dias 8 e 15 de novembro. Para saber mais, acesse gov.br/mec.
4: As empresas têm até o fim do mês para informar dados sobre remuneração de empregados, igualdade salarial entre homens e mulheres e políticas para a diversidade.
5: Os dados vão embasar mais um relatório de transparência salarial.
10: Em 2010, quando começou a trabalhar na indústria automotiva que fica em Porto Real, no Rio de Janeiro, Josiele Viana era a única mulher na linha de montagem de portas. Tempos depois, ela foi promovida para atuar na formação de novos empregados. Hoje, vê com satisfação o aumento do número de mulheres na fábrica.
11: Antes, o número de mulheres era muito pequeno. Na linha de porta, durante anos, eu era a única mulher. E hoje, nós temos a maioria de mulheres. E elas podem imaginar que, se elas engravidarem, elas vão ter um período de descanso, elas vão ter uma licença maternidade de 180 dias. Elas se sentem assistidas.
10: Uma das colegas de trabalho da Josiellen é a Daniele de Araújo Silva. Ela está há quase 4 anos na montadora e agora vai liderar uma das equipes de operação.
12: Eu acho que eu posso ser uma inspiração, né? Porque as meninas já começam a ganhar mais espaço, já gera um desejo diferente, uma curiosidade de correr atrás e além também. E você é capaz e pode, sim, exercer um cargo bem diferente do que você ocupa hoje.
10: E a participação das mulheres no mercado de trabalho é um dos temas que estão sendo informados pelas empresas neste mês. Até o dia 31 de agosto, as empresas com mais de 100 empregados devem atualizar os dados salariais e de diversidade no portal Emprega Brasil. A medida está prevista na Lei de Igualdade Salarial de 2023 e permite também traçar um diagnóstico da participação de mulheres em cargos de liderança. A subsecretária de Estatística e Estudo do Trabalho do Ministério do Trabalho e Emprego, Paula Montagnier, aponta o que deve ser informado pelas empresas.
13: A gente pergunta informações se que tipo de situação altera salário das pessoas. A gente também pergunta sobre ações que as empresas fazem para contratar mulheres, para aumentar a diversidade de pessoas que trabalham nas suas equipes, e pergunta também sobre ações que as empresas fazem para garantir que estão apoiando as ações de família e parentalidade.
10: A partir desses dados é gerado o relatório de transparência salarial e as empresas recebem orientações sobre como diminuir as desigualdades. Nos casos em que a diferença é mais

0: mais acentuada a possibilidade de multa. Reportagem Luana Karen.
1: O relatório de transparência salarial pode ser preenchido no portal Emprega Brasil, no site empregabrasil.trabalho.gov.br.
2: Segundo o IBGE, as mulheres com mais de 60 anos já somam 17 milhões e 800 mil pessoas, o que representa 8,8% da população total do nosso país.
1: Pensando nisso, o Fórum Nacional pelo Protagonismo das Mulheres Idosas foi criado para fortalecer a participação social e ampliar o diálogo sobre políticas públicas voltadas a esse público.
2: E organizações da sociedade civil interessadas terão a oportunidade de participar.
1: O Ministério das Mulheres abriu chamada para selecionar organizações que atuem na defesa dos direitos das mulheres idosas e na temática do envelhecimento.
2: São 7 vagas, 5 delas para representantes das diferentes regiões do país e 2 para organizações de abrangência nacional.
1: A coordenadora de formação e articulação da política de cuidados do Ministério das Mulheres, Luísa Lucchesi, explicou como será a atuação das organizações durante o fórum.
3: Então, a atuação dessas organizações de sociedade civil, que terão as suas representantes nesse fórum, se dará a partir das discussões que serão movimentadas nesse fórum, que é um fórum de caráter consultivo, para indicar exatamente quais são os caminhos que a política pública precisa seguir e deve seguir no campo das mulheres idosas, né? A gente não quer fazer uma discussão sobre as necessidades e as políticas públicas das mulheres idosas sem as mulheres idosas. Nada sobre nós sem nós, né? A gente está seguindo essa lógica.
2: O edital do chamamento foi divulgado no Diário Oficial da União no dia 7 de agosto e as organizações podem se inscrever em até 30 dias após a publicação.
1: As inscrições são gratuitas e devem ser feitas exclusivamente pela internet, por e-mail no endereço cgpc@mulheres.gov.br.
2: O INSS voltou a alertar a população sobre golpes que tentam enganar aposentados e pensionistas.
1: Dessa vez, criminosos enviam uma mensagem de texto via celular sobre suposto corte de benefícios por falta de prova de vida.
4: O INSS reforça o alerta contra fraudes que usam a prova de vida para fazer vítimas entre segurados da Previdência. Os golpistas costumam enviar uma mensagem SMS com link de acesso para o celular das vítimas. O conteúdo falso informa sobre um suposto corte de benefícios. Para saber se a mensagem é verdadeira, é preciso estar atento a alguns sinais, como explica a presidente do INSS, Ana Cristina Silveira.
5: Se você receber uma mensagem do governo federal pelo WhatsApp, verifique se ela foi enviada pela conta oficial identificada com o selo azul de verificação. O INSS nunca solicita dados pessoais, senhas ou qualquer tipo de pagamento.
4: A prova de vida é feita de forma automática por meio do cruzamento de informações entre as bases de dados do governo. Apenas os segurados que não tiverem essas movimentações identificadas pelos sistemas são chamados a regularizar a situação pelo WhatsApp do gov.br ou pela caixa postal da conta Gov. De acordo com a presidente do INSS, Ana Cristina Silveira, o cruzamento de informações garante o pagamento em dia com total segurança.
5: A prova de vida é um procedimento importante para garantir a continuidade do pagamento do benefício com segurança. Se for necessário realizá-la, o procedimento pode ser feito de forma simples e segura. Basta comparecer à agência bancária onde você recebe o benefício. Outra opção é fazer a comprovação pelo site ou aplicativo Meu INSS.
4: Em caso de dúvida, aposentados e pensionistas podem ligar para a central telefônica 135 de segunda a sábado, das 7 da manhã às 10 da noite. Para acessar a plataforma Meu INSS, basta entrar no endereço meu.inss.gov.br ou baixar diretamente na loja de aplicativos do celular. O acesso aos serviços precisa do login na conta Gov. Reportagem Edinaldo Júnior.
2: Ela faz bem para o coração, aumenta músculos e ainda diminui o estresse.
1: Estamos falando da bicicleta, que para muitos vai além do lazer. É um meio de transporte.
2: E hoje, Dia Nacional do Ciclista, vamos falar desse meio de transporte, utilizado por mais de 4 milhões de brasileiros como forma de locomoção para o trabalho.
6: A bicicleta é companheira do brasiliense Rafael Dornelles em vários momentos do dia, desde as atividades de lazer até os deslocamentos para compromissos que ele tem como coordenador da organização não governamental Rodas da Paz, que promove a mobilidade urbana sustentável e pacífica.
7: A bicicleta é meu principal meio de transporte.

0: E é uma forma de você se locomover pela cidade, trazendo saúde, uma forma sustentável, uma forma que impacta menos a cidade, tanto financeiramente quanto, espacialmente, e traz uma alegria que é específica da bicicleta.
1: Dados do IBGE apontam que 4 milhões e 400 mil brasileiros, que representa 6,2% da população, vão de bicicleta para o trabalho. O ciclismo, assim como a caminhada, é chamado de meio de transporte ativo ou não motorizado. Significa que só depende da força do próprio ser humano. Além do benefício para a saúde, essa forma de deslocamento traz outras vantagens, como explica Marcos Daniel dos Santos, secretário nacional de mobilidade urbana.
2: E hoje o brasileiro gasta quase 20% da sua renda para poder se deslocar, seja para botar combustível no carro, ou seja para pagar um transporte público. Então, quando você coloca a bicicleta, você está reduzindo o que você usa para se deslocar no dia a dia da cidade. Alguém que deixa de andar de carro para andar de bicicleta é menos um carro. É mais espaço disponível, é menos poluição. O custo como um todo de se manter uma cidade que pedala muito, você vai ver que é um custo menor com o poder público. Por quê? Porque é menos gestão de trânsito, é menos manutenção viária.
1: Para o especialista em mobilidade da Universidade de Brasília, pastor Willy Gonzalez, a magrela ainda precisa conquistar seu espaço no trânsito.
3: Em se tratando especificamente de áreas urbanas mais centrais, o problema é um pouco maior relativo à questão da segurança, né? E o conflito com veículos de maior porte em espaços que realmente a bicicleta não tem condição de poder, digamos, competir. Nesse sentido, espera-se que continuem as políticas que o Brasil vem desenvolvendo para tornar a bicicleta um modo mais seguro, né?
1: Desde 2012, o Brasil possui a Política Nacional de Mobilidade Urbana, que define regras para o deslocamento nas cidades. E uma das principais diretrizes é a priorização dos meios de transporte ativos, ou seja, a caminhada e o deslocamento por bicicletas. O dia 19 de agosto celebra a importância do ciclista no trânsito das cidades e da bicicleta como meio de locomoção. Reportagem Graziele Bezerra.
4: Sancionada a lei que prevê a ampliação da lista de produtos prevista no programa de venda de balcão.
5: A medida também autoriza a realização de leilões públicos para a formação de estoques de produtos agrícolas.
6: O programa de comercialização direta de insumos permite a compra por criadores rurais de pequeno porte. Ficam autorizadas as compras de milho, sorgo, caroço de algodão, farelo de soja e farelo de milho. A nova lei também incluiu os aquicultores como público do programa de venda em balcão. Cooperativas de produção agropecuária e associações formadas por agricultores familiares também poderão participar. O pré-requisito é que os beneficiários estejam cadastrados no Sistema de Cadastro Nacional de Produtores Rurais e demais agentes, o SICAM. Além dos novos produtos, a legislação estabelece limites mensais para a aquisição dos produtos destinados à alimentação animal. O máximo que pequenos criadores poderão comprar por mês é de até 27 toneladas. Já as cooperativas e associações de agricultores familiares poderão adquirir até 80 toneladas mensais. As compras poderão ser feitas por meio de leilões públicos. A medida também prevê a aquisição de produtos básicos da política de garantia de preços mínimos por valores de até 25% acima do preço mínimo vigente no estado onde ocorrer a compra. O objetivo é permitir a formação de estoques públicos que possam ser utilizados em ações de abastecimento e segurança alimentar. Daniele Popov para a Voz do Brasil.
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5: Fique agora com o Minuto do TCU. Em seguida, as notícias do Poder Judiciário e do Congresso Nacional. Boa noite.
4: Boa noite, até amanhã.
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2: Supremo decide por unanimidade ampliar o alcance das medidas protetivas previstas na Lei Maria da Penha.
3: TST decide que trabalhador pode entrar na justiça na cidade onde ele mora, mesmo não sendo local de trabalho.
2: STJ imposta novos presidente e vice para o biênio 2026-2028.
3: Boa noite, eu sou o Arthur Filho.
2: E eu sou Walter Lima.
3: O plenário do Supremo Tribunal Federal decidiu na sessão de hoje que medidas protetivas da Lei Maria da Penha podem ser aplicadas em casos de violência contra a mulher fora do âmbito doméstico e familiar. Este mês, a norma completou 20 anos.
2: O caso concreto tratava da negativa de aplicação das medidas protetivas pela Justiça de Minas Gerais, sob o argumento de que não havia relação familiar ou afetiva entre a vítima e o agressor.
3: O presidente do STF, ministro Edson Fachin, é o relator do processo. Para ele, a ausência de relação íntima de afeto não afasta a incidência das medidas protetivas quando presentes elementos característicos da violência baseada no gênero.
2: Os demais ministros acompanharam o entendimento do relator por unanimidade.
3: Tomaram posse hoje como presidente e vice-presidente do STJ e do Conselho da Justiça Federal, respectivamente, os ministros Luiz Felipe Salomão e Mauro Campbell Marques.
2: A solenidade contou com a presença de autoridades dos três poderes. Fátima Uchoa.
4: Em discurso, o presidente do STJ, ministro Luiz Felipe Salomão, destacou algumas prioridades para o biênio 2026-2028. Segundo ele, o tribunal se prepara para iniciar um novo tempo dentro do sistema de justiça com a implementação do filtro da relevância da questão federal e todas as mudanças regimentais necessárias para a Corte funcionar dentro dessa nova lógica. Segundo Salomão, a qualidade das decisões, a transparência e o acesso dos cidadãos serão preocupações permanentes com o uso da inteligência artificial e das ferramentas tecnológicas a serviço da sociedade.
3: TST decide que em situações excepcionais, trabalhador pode ajuizar ação na cidade onde mora, mesmo que não seja o local onde trabalhou.
2: A regra geral continua sendo a do local da prestação dos serviços. Simone Moura.
5: O Tribunal Pleno do TST definiu que, em casos excepcionais, o trabalhador pode ajuizar ação na cidade onde mora, mesmo que não tenha sido contratado ou trabalhado no local. Pela regra geral, prevista no artigo 651 da CLT, o processo deve ocorrer onde o serviço foi prestado. No entanto, o TST flexibilizou essa regra para garantir o acesso à justiça em casos de doença ocupacional, vulnerabilidade ou quando o deslocamento for caro demais. A decisão foi tomada a partir do caso de um jogador de futebol que morava em São Paulo e foi contratado por um clube de Rondônia. Ele ajuizou a ação depois de sofrer uma lesão no início dos treinos. O relator, ministro Lélio Bentes Correa, destacou que as mudanças na Justiça do Trabalho, como o processo judicial eletrônico e o juízo 100% digital, reduziram as barreiras geográficas para o acesso à justiça. Para o TST, no entanto, a flexibilização não pode prejudicar o direito de defesa da empresa. A tese foi fixada pelo rito dos recursos repetitivos e deve orientar decisões em todo o país.
3: Justiça Federal determina a adoção de medidas urgentes para preservar igreja e Casa da Ordem Terceira do Carmo, no Centro Histórico de Salvador. Decisão.

0: reforma atende a pedido do MPF e estabelece prazos para vistoria, plano emergencial e execução de obras de contenção. Sabrine Menezes.
1: De acordo com a ação movida pelo Ministério Público Federal, a igreja está interditada desde 2025, com risco de desabamento por conta do apodrecimento de estruturas de madeira e assoalhos. Com a decisão, a Ordem Terceira do Carmo, responsável pelo imóvel, deve remover e catalogar em até 30 dias os escombros resultantes de um desabamento acontecido em 2025. Uma vistoria técnica deverá ser conduzida em até 2 meses e um plano emergencial de intervenção deverá ser apresentado ao IFAM em até 3 meses e executado em 6 meses após sua aprovação.
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2: A você, uma boa noite.
0: E até amanhã.
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4: Está no ar o Jornal do Senado.
5: Eu sou Paula Groba.
6: E eu sou Humberto Pinheiro.
5: E estes são os destaques de hoje do Jornal do Senado, que começa agora.
6: Uso de aeronaves em transporte de equipes médicas e órgãos para transplante pode ser ampliado.
5: Senado analisa a criação de um fundo de amparo a crianças órfãs.
6: Especialistas avaliam avanços do sistema de escola em tempo integral, com mais matrículas e menos evasão.
5: Boa noite.
6: Boa noite.
5: O programa Escola em Tempo Integral tem ampliado o acesso dos estudantes à jornada estendida e também contribuído para reduzir o abandono escolar. A conclusão é de debatedores que apresentaram dados que mostram um aumento de 13 pontos percentuais nas matrículas em tempo integral e uma redução de 20% no abandono escolar. O tema foi discutido hoje em uma audiência pública no Senado.
6: A região Nordeste lidera o número de matrículas em tempo integral no país e estudantes pretos e pardos são a maioria entre os beneficiados. A Comissão de Educação agora avalia os resultados e os desafios do programa. A repórter Raíssa Abreu tem os detalhes.
7: A iniciativa de avaliar o Escola em Tempo Integral foi da senadora Damares Alves, do Republicanos do Distrito Federal. Um dos convidados, o presidente do Conselho Nacional de Educação, César Calegari, disse que a proposta curricular está entre os principais critérios de qualidade da modalidade sugeridos pelo órgão.
8: A educação integral não é apenas um contraturno em que se repete de alguma maneira o que se faz no turno anterior. Exige uma nova concepção curricular e os projetos políticos pedagógicos das escolas devem refletir uma concepção curricular integral.
7: Damares Alves voltou a frisar que pretende finalizar as audiências e a coleta dos dados antes da votação da Lei de Diretrizes Orçamentárias.
9: Eu não tenho política pública fortalecida sem dinheiro. E o lugar de discutir o orçamento é nessa comissão.
7: Também participaram do debate a gerente do Instituto Sonho Grande, Josiara Muniz, a secretária de Educação do Ceará, Jucineide Fernandes, e a representante da Confederação Nacional dos Trabalhadores em Educação, Odisseia Pinto de Carvalho.
5: E um projeto apresentado recentemente no Senado pode reduzir o custo da adrenalina autoinjetável usada por pessoas que correm risco de anafilaxia, uma reação alérgica grave e de evolução rápida.
6: A proposta da senadora doutora Eudócia prevê isenção do imposto de importação para o medicamento quando importado por pessoa física para o uso próprio. A reportagem é de Yasmin Rodrigues.
10: A anafilaxia pode provocar uma queda rápida das condições de saúde e ameaçar a vida do paciente. E a adrenalina é o principal recurso para conter a reação, mas o custo da importação da adrenalina autoinjetável pode dificultar que pacientes mantenham o produto disponível para uma situação de emergência. A gravidade da anafilaxia e a importância da adrenalina em uma emergência foram discutidas em audiência pública na Câmara dos Deputados. A médica Fátima Rodrigues, da Associação Brasileira de Alergia e Imunologia, explica a rapidez com que uma reação pode evoluir e o risco para o paciente.
11: É uma reação alérgica grave. é de evolução rápida e ameaça a vida. Essa evolução pode demorar de 15 a 30 minutos para um choque anafilático e a taxa de letalidade pode chegar a 17%, principalmente se a gente não tiver o recurso da adrenalina autoinjetável.
10: O projeto prevê a retirada do imposto de importação da adrenalina autoinjetável destinada ao tratamento da anafilaxia quando a compra for feita por pessoa física para o uso próprio. A autora do projeto, senadora doutora Eudócia, do PSDB de Alagoas, acredita ainda que a proposta pode incentivar a nacionalização da produção da adrenalina autoinjetável, reduzindo a dependência de importações no futuro. O texto segue para a análise das comissões do Senado.
5: A Comissão de Constituição e Justiça iniciou a análise do projeto de lei que cria um fundo de amparo às crianças órfãs.
12: O objetivo da medida é garantir suporte financeiro e assistencial a crianças e adolescentes que perderam pais ou cuidadores primários. Repórter Bruno Lourenço.
13: O texto prevê a criação de um auxílio financeiro direcionado aos guardiões legais de baixa renda, além do repasse de verbas para fortalecimento de instituições e programas de acolhimento familiar. O relatório lido pelo senador Hamilton Mourão, do Republicanos do Rio Grande do Sul, acolheu sugestões da sociedade civil apresentadas em audiências públicas. Mourão explicou a opção pelo financiamento do programa por meio da destinação de parcela da arrecadação de loterias federais.
14: A opção de financiar o FACOR com parcela da arrecadação de loteria revela-se adequada sob a ótica de política pública, utilizando receita não tributária de caráter voluntário para o apostador e já tradicionalmente destinada a finalidades sociais. A redução do percentual destinado o agente operador da loteria atende ao princípio da responsabilidade fiscal na medida em que realoca recursos dentro do próprio sistema lotérico sem ampliar gastos ou comprometer a viabilidade operacional da loteria.
13: 5% dos recursos arrecadados pelo fundo serão destinados a estudos e pesquisas sobre a orfandade no Brasil. O benefício, condicionado à baixa renda familiar e vinculado ao guardião legal do órfão, permite o acúmulo com outros auxílios, como BPC e Bolsa Família.
5: Uma aeronave parada em um aeroporto pode representar mais do que um voo que não aconteceu. Pode significar tempo perdido para uma equipe médica ou até para um órgão que precisa chegar a um paciente.
12: É para dar mais agilidade a esse tipo de transporte que o Senado pode analisar uma nova proposta. O projeto prevê o ressarcimento de pessoas e empresas particulares que disponibilizarem aeronaves para essas operações. Repórter Alexandre Campos.
15: Pelo texto, as empresas e pessoas sem certificado de operador aéreo que disponibilizarem suas aeronaves particulares para o transporte de equipe de saúde ou de órgãos, tecidos e partes do corpo humano para fins de tratamento ou transplante no âmbito do Sistema Único de Saúde serão ressarcidas pelos custos operacionais do voo. Além disso, estarão isentas do pagamento de tarifas aeroportuárias e de navegação aérea. Autor do projeto, o senador astronauta Marcos Pontes, do PL de São Paulo, lembrou que atualmente a rede de transporte conta com apoio das companhias aéreas comerciais e dos aviões da Força Aérea Brasileira.
16: Mas aí você tem o órgão doado. Tem alguns deles que tem limite muito curto para se tirar de um corpo e colocar no outro. E perde-se muitos órgãos dessa forma porque não tem como transportar. A Força Aérea tenta, mas ela não tem recurso para fazer esse transporte no Brasil todo, o tempo todo. Aí você tem os aviões parados. Por que não utilizar esses aviões dos empresários que estão no avião parado no hangar para que eles possam transportar esses órgãos e salvar uma vida?
15: O projeto ainda permite que, por meio de convênio com a União, Estados, Municípios e Organizações Sem Fins Lucrativos, o Sistema Nacional de Transplantes coordene o cadastro das pessoas e empresas que queiram disponibilizar seus aviões, de modo a acioná-las quando necessário e compensá-las após a prestação do serviço de transporte.
5: A semana de vivência legislativa do programa Jovem Senador começou com a posse dos 27 estudantes da rede pública, que assumiram o mandato como jovens senadores.
12: Os participantes também elegeram a mesa diretora e as meninas foram protagonistas. Pela primeira vez, todos os cargos da mesa serão ocupados por jovens senadoras. Repórter Lana Dias.
17: Os estudantes vencedores do concurso de redação agora passarão a semana no Senado, experimentando o trabalho parlamentar na prática. Pública. Na sessão de posse, o senador Paulo Paim, do PT do Rio Grande do Sul, presidente do Conselho do Projeto Jovem Senador, destacou a importância do tema da redação deste ano, Democracia nas Redes Sociais, como construir um debate saudável.
18: Discutir democracia nas redes sociais é discutir o próprio futuro da nossa gente, do nosso povo, do nosso país. E vocês jovens, estão no centro desse debate.
17: A jovem senadora Yolanda Paiva Favacho Ribeiro, representante do Pará, foi eleita presidente da mesa diretora, 100% ocupada por meninas. Ela focou seu discurso no combate à desigualdade no país.

0: aqui hoje representando os nossos estados é um motivo de grande orgulho, mas também nos traz a consciência de que muitos jovens brasileiros não encontram a estrutura nem o suporte necessário para alcançar espaços como jovem senador.
1: Cerca de 240 mil estudantes e mais de 5 mil escolas participaram do concurso de redação.
2: Eleições 2026.
3: Termina nesta quinta-feira, dia 20 de agosto, o prazo para eleitores solicitarem a transferência temporária da sessão eleitoral. A medida permite votar em uma cidade diferente daquela onde o eleitor tem domicílio eleitoral.
4: O serviço está disponível no cartório eleitoral mais próximo ou pelo autoatendimento no site do Tribunal Regional Eleitoral do seu estado. Com edição de Paula Groba e trabalhos técnicos de João Lira, o Jornal do Senado fica por aqui. Acompanhe agora as notícias da Câmara dos Deputados. Boa noite.
3: Boa noite e até amanhã.
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5: Câmara aprova a proteção de servidor que denunciar violência contra criança.
6: A proposta amplia as exigências para permanência e naturalização no Brasil.
5: Avança projeto que cria dia do plantio de árvores a ser celebrado em maio.
6: Deputados obrigam a escola a mudar sinal sonoro para não incomodar autistas.
5: Boa noite. A Câmara aprovou a obrigatoriedade de escolas alterarem qualquer sinal sonoro para não incomodar alunos com autismo. A repórter Paula Bittar acompanhou a votação e explica como isso pode ser feito.
7: A Comissão de Constituição e Justiça da Câmara aprovou uma proposta que obriga escolas públicas e privadas a substituírem os sinais sonoros para não gerar incômodos sensoriais aos alunos com transtorno do espectro autista, TEA. A medida será aplicada sempre que solicitada pelos pais ou responsáveis. O texto aprovado inclui a obrigatoriedade da substituição dos sinais sonoros na Lei Berenice Piana, que trata dos direitos das pessoas com TEA. Relator na comissão, o deputado Alex Manente, do Cidadania de São Paulo, destacou que a proposta busca garantir respeito às necessidades específicas das pessoas.
8: A aprovação desse projeto é uma vitória muito importante para toda a comunidade atípica. Ela faz com que o respeito a essas pessoas esteja presente naquilo que é mais sagrado, que é na educação, onde a partir de agora não será mais um sinal sonoro que prejudica a qualidade de vida e a sensação de todas as pessoas com transtorno do espectro autista.
7: O projeto que obriga as escolas a substituírem os sinais sonoros para não gerar incômodos sensoriais aos alunos autistas já pode seguir para análise do Senado, a menos que haja recurso para votação pelo plenário da Câmara. Da Rádio Câmara, de Brasília, Paula Bittar.
2: Educação.
6: Ricardo Maia, do MDB, apoia a criação da Universidade Federal do Nordeste da Bahia para ampliar o acesso ao ensino superior no sertão do estado. Autor do projeto que autoriza a implantação da instituição, o deputado pede urgência na análise da matéria.
5: Ricardo Maia argumenta que outras regiões da Bahia já contam com universidades federais, enquanto estudantes do Nordeste do estado ainda precisam realizar longos deslocamentos para cursar o ensino superior público. Ele considera que a nova universidade vai contribuir para o desenvolvimento local.
2: Saúde.
6: Stefano Aguiar, do PSD de Minas Gerais, propõe que os usuários do SUS tenham acesso em tempo real a informações sobre a regulação de consultas, exames, cirurgias e outros procedimentos. A plataforma deve informar a posição do paciente na fila e o tempo médio estimado para atendimento.
5: A proposta também prevê a divulgação de dados consolidados por região para facilitar o acompanhamento da demanda e da oferta de serviços. Segundo Stefano Aguiar, a medida amplia a transparência, fortalece o controle social e contribui para identificar desigualdades no acesso aos serviços do SUS.
2: Meio ambiente.
6: Comissão aprova a criação do Dia Nacional do Plantio de Árvores. Saiba mais sobre o assunto na reportagem de Júlia Lopes.
9: O plantio de árvores é uma das estratégias mais eficazes e acessíveis para a recuperação ambiental e o enfrentamento da crise climática. As árvores ajudam a preservar nascentes, aumentam a fertilidade do solo, servem de habitat para diversas espécies e melhoram a qualidade do ar. Nesse contexto, a Comissão de Meio Ambiente da Câmara dos Deputados aprovou um projeto de lei que institui o Dia Nacional do Plantio de Árvores, a ser celebrado em 23 de maio. Segundo o autor da proposta, deputado Pedro Uquizai, do PT de Santa Catarina, a data pretende incentivar a criação de uma cultura de valorização das florestas e de mobilização ambiental, com um foco na recuperação de áreas degradadas e na restauração ecológica. Para o relator da proposta, deputado Newton Tato, do PT de São Paulo, o projeto também fortalece os compromissos internacionais assumidos pelo Brasil na área de sustentabilidade e ajuda a conscientizar a população.
10: O Brasil também já tem o compromisso de restaurar 12 milhões de hectares, um acordo internacional. Pelo próprio Código Florestal, nós teríamos também que restaurar e recuperar 32 milhões de hectares. E por isso que aprovar um dia do plantio da árvore para conscientizar a população brasileira e fazer esse debate nas escolas, nas igrejas, enfim, todo quanto é canto.
9: A escolha do dia 23 de maio homenageia o fotógrafo Sebastião Salgado, que morreu nessa data em 2024. Ele e sua esposa, Lélia Vanick, lideraram uma das maiores iniciativas de reflorestamento do país, com um plantio de mais de 2 milhões e meio de árvores ao longo de 25 anos no Vale do Rio Doce, interior de Minas Gerais. A proposta que cria o Dia Nacional do Plantio de Árvores aguarda análise da Comissão de Constituição e Justiça da Câmara. Da Rádio Câmara de Brasília, Júlia Lopes.
2: Homenagem.
5: Jefferson Rodrigues, do PSDB de Goiás, apresentou o projeto que cria o Dia Nacional do Fazendeiro, em 21 de setembro, instituindo também uma semana dedicada à valorização do produtor rural. A proposta prevê ações de capacitação, inovação e incentivo à produção sustentável no campo.
6: Jefferson Rodrigues argumenta que a proposta se justifica pela importância da agropecuária na produção de alimentos, na geração de empregos e nas exportações brasileiras. O projeto do deputado também conta com iniciativas de apoio à permanência dos jovens no meio rural.
5: Sóstenes Cavalcante, do PL do Rio de Janeiro, presta homenagem à memória do pastor Eliseu de Matos, da Assembleia de Deus no bairro Pantanal, em Duque de Caxias.
6: Sóstenes Cavalcante relata que aos 90 anos, o religioso morreu após enfrentar problemas pulmonares e que será lembrado pelo trabalho de décadas dedicado à evangelização na região.
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2: Relações Exteriores.
5: Avança na Câmara a proposta que amplia as exigências para permanência e naturalização no Brasil. A repórter Maria Neves explica o objetivo da matéria.
15: A Comissão de Relações Exteriores da Câmara dos Deputados aprovou o projeto que torna mais rígidas as regras para concessão de visto de permanência e naturalização de estrangeiros no Brasil. Uma das novidades do texto é a exigência de que o interessado em viver no país comprove condição financeira suficiente para o sustento próprio e o da família. Segundo o relator, deputado general Girão, do PL do Rio Grande do Norte, em 2024, o governo federal destinou cerca de R$1,5 bilhão de reais do Bolsa Família a estrangeiros residentes no país. Na opinião do parlamentar, a comprovação de que o estrangeiro tem condições de se manter é necessária para aliar os direitos dos imigrantes preocupadas com a proteção dos brasileiros.
16: Não é justo que esses estrangeiros sejam tratados aqui no Brasil com recursos públicos do nosso Tesouro Nacional. Não há dados oficiais de todos os custos efetivos com o processo de imigração no país, especialmente em relação à educação, saúde, moradia, segurança. No entanto, há um gasto já identificado que diz respeito ao acesso a programas assistenciais, tipo Bolsa Família, BPC e outros programas assistenciais, até mesmo auxílio emergencial.
15: Outra exigência inserida pelo projeto na Lei de Migração, que é de 2020,

2017 é a comprovação de bom procedimento social. De acordo com o general Girão, essa regra se mostra razoável porque a naturalização depende de avaliação do governo quanto à conveniência e oportunidade, principalmente em temas como esse, que envolve interesse nacional e segurança. A proposta também determina que, mesmo se a

0: tem direito automático ao visto de permanência ou à naturalização. Cada caso deverá ser analisado pelo Ministério da Justiça e Segurança Pública, que passa a ser o responsável pelos processos migratórios. O projeto do deputado Luiz Felipe de Orleans e Bragança, do PL de São Paulo, que torna as regras para obtenção de visto e naturalização de estrangeiros no Brasil mais rígidas, ainda será analisado pela Comissão de Constituição e Justiça. Da Rádio Câmara de Brasília, Maria Neves.
1: Trabalho.
2: Reginaldo Lopes, do PT de Minas Gerais, defende a apreciação pelo Senado do fim da escala de trabalho 6x1. O deputado argumenta que a mudança pode ampliar o tempo para a convivência familiar, o cuidado com os filhos, a qualificação profissional e outras atividades.
3: Reginaldo Lopes também relaciona a redução da jornada à saúde mental dos trabalhadores e pede apoio dos presidentes da Câmara e do Senado para que a proposta avance. Para o deputado, o fim da escala 6x1 é uma mudança importante nas relações de trabalho no país.
2: Dr. Fernando Máximo, do PL de Rondônia, cobra a votação da proposta que trata de direitos de servidores dos antigos territórios de Rondônia, Roraima e Amapá. Ele sustenta que muitos desses trabalhadores atuaram em condições precárias na construção desses estados e envelheceram sem o direito reconhecido.
3: Dr. Fernando Máximo lembra que a proposta de emenda à Constituição foi aprovada pelo Senado em 2023 e que o relatório pela admissibilidade está pronto desde junho. Ele garante que não vai desistir da matéria.
2: Helena Lima, do PSD de Roraima, apresentou o projeto que atualiza a regulamentação da profissão de biólogo. A proposta amplia as áreas de atuação desses profissionais e inclui atividades nas áreas de saúde, meio ambiente, biodiversidade, biotecnologia, diagnóstico laboratorial e educação.
3: Helena Lima afirma que a legislação atual de 1979 precisa ser atualizada diante dos avanços científicos e tecnológicos. O texto também amplia as atribuições dos conselhos de biologia e garante aos licenciados o ensino de ciências e biologia nos diferentes níveis de educação.
1: Transportes.
2: Cobalcini, do MDB de Santa Catarina, relata a reunião sobre o futuro de um trecho da antiga ferrovia São Paulo-Rio Grande. Com o encerramento da concessão previsto para fevereiro de 2027, o deputado defende uma alternativa para os 372 quilômetros entre União da Vitória, no Paraná, e Marcelino Ramos, no Rio Grande do Sul.
3: A proposta de Cobalcini é transformar o trecho em uma via verde voltada ao cicloturismo, às caminhadas ecológicas e ao lazer. Segundo o congressista, a iniciativa pode converter a antiga infraestrutura em um ativo público para a sociedade.
1: Eleições.
2: Com a chegada da campanha eleitoral, Atila Lira, do PP do Piauí, critica algumas legendas por ataques a adversários políticos. Para o parlamentar, informações falsas estariam sendo disseminadas com recursos públicos, com o objetivo de influenciar a opinião pública.
3: Atila Lira chama a atenção da população para a disseminação de fake news durante o período eleitoral. Na avaliação do deputado, a população vai perceber a diferença entre embate republicano e ataques indevidos.
1: Justiça.
2: Marcel Van Hatten, do Novo, do Rio Grande do Sul, critica decisões recentes do Supremo Tribunal Federal e pede que o Senado analise pedidos de impeachment de ministros da Corte. Ele também questiona um pedido de busca e apreensão envolvendo a fonte e o advogado de um jornalista do Maranhão.
3: Marcel Van Hatten afirma que os episódios representam ameaças à liberdade de imprensa, ao Estado de Direito e às prerrogativas do Congresso. Para ele, a próxima eleição para o Senado será fundamental para enfrentar o que considera abusos de autoridade e arbitrariedades cometidos pelo STF.
2: Nas palavras de Gustavo Geyer, do PL de Goiás, o país enfrenta dificuldades econômicas, com o aumento do endividamento das famílias e do custo de vida. O deputado também menciona denúncias de corrupção envolvendo integrantes do governo.
3: Na opinião de Gustavo Geyer, a formação de uma maioria de oposição no Senado é importante para os rumos do país. Ele acredita que essa alteração pode promover mudanças no governo e conter o que ele considera decisões abusivas do Supremo Tribunal Federal. 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
2: Segurança Pública.
3: Os deputados aprovaram proteção para o servidor ou militar que denunciar maus tratos contra a criança. A repórter Paula Bittar acompanhou a votação.
4: A Comissão de Constituição e Justiça da Câmara aprovou uma proposta que assegura acesso a programas de proteção de testemunhas aos militares e servidores públicos que denunciarem casos de violência, agressão e maus tratos contra crianças e adolescentes. O texto também permite a transferência do servidor ou militar com ou sem mudança de sede por medida de segurança. O benefício vale para trabalhadores da União, dos estados, dos municípios e do Distrito Federal. A relatora da proposta na comissão, deputada Cris Tonietto, do PL do Rio de Janeiro, destacou que o projeto busca proteger o agente público para fortalecer a garantia dos direitos de crianças e adolescentes. Ela ressaltou ainda que a Constituição estabelece a proteção integral e a prioridade absoluta dos direitos desse público.
5: Muitas vezes, militares, servidores públicos tomam conhecimento de casos de violência, agressão, maus tratos contra crianças e adolescentes, mas, de alguma forma, podem sofrer algum tipo de ameaça, represália, quando decidem denunciar. E quem tem coragem de proteger uma criança não pode ficar desprotegido pelo Estado, né? Por isso, o projeto ele assegura a esses denunciantes o acesso aos programas de proteção de testemunhas quando estiverem em situação de risco. Nosso trabalho na CCJ foi justamente de garantir a segurança jurídica para que essa importante medida pudesse avançar. Até porque proteger quem denuncia é também proteger a criança que muitas vezes não consegue pedir socorro sozinha.
4: A proposta que assegura acesso a programas de proteção de testemunhas aos militares e servidores públicos que denunciarem casos de violência, agressão e maus tratos contra crianças e adolescentes já pode seguir para análise do Senado, a menos que haja recurso para votação antes pelo plenário da Câmara. Da Rádio Câmara, de Brasília, Paula Bittar.
1: Priscila Costa, do PL, critica a situação da segurança pública no Ceará após o assassinato de um policial de 27 anos, morto ao sair do serviço. A congressista afirma que o caso demonstra a vulnerabilidade dos agentes diante do avanço da violência.
3: Priscila Costa contesta a avaliação do governo estadual de que o Ceará vive um bom momento na segurança pública. A parlamentar cobra mudanças na política do setor para ampliar a proteção dos policiais e da população em geral.
1: Sargento Faur, do PL, celebra a entrega de fuzis fabricados em Israel para as polícias civil e militar do Paraná. O congressista informa que parte dos equipamentos foi adquirida com recursos de emendas destinadas por ele.
3: De acordo com o Sargento Faur, o armamento será utilizado no enfrentamento às organizações criminosas. O parlamentar também reivindica a construção de um presídio estadual de segurança máxima nos moldes das unidades federais.
1: Na avaliação de capitão Alden, do PL da Bahia, o projeto que criminaliza a misoginia tem conceitos abertos e subjetivos. Segundo o parlamentar, a medida permite interpretações que atingiriam pessoas por manifestações de opinião ou de fé.
3: Para evitar censura prévia, capitão Alden defende que a legislação estabeleça de forma clara quais condutas podem configurar crime. Para o deputado, é preciso garantir o direito à manifestação de diferentes posições no debate político.
1: Milton Vieira, do Republicanos de São Paulo, propõe ampliar a proteção da Lei Maria da Penha para mulheres vítimas de violência de gênero, mesmo quando não...
2: 8 horas.
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